0: Inspira FM, faz bem ouvir Spice Girls Too Much. Agora faltando um minuto para as 10. Eu sou o Jorge Moreno, a gente se fala amanhã em 5 em ponto no Checklist. Vem aí na sequência o Inspira Mais Relax. Para você uma ótima noite, até amanhã.
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1: Ralph,

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0: Inspire FM 6 em ponto.
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0: É o seu programa de músicas e notícias que está começando agora, nesta sexta-feira, dia 5 de junho de 2026. Olá, bom dia. Eu sou Renato Zadi e trago para você os principais destaques para as notícias desta manhã de sexta-feira. Zelensky propõe encontro direto com Putin, pede o cessar-fogo e fim da guerra. O Ministério Público investiga aumento de passagem em Campinas após apontar falhas em cálculos e documentos. E o governo estuda aumentar o limite da MEI de R$ 81 mil para R$ 100 mil no ano que vem. Esses e outros destaques a partir de agora, aqui pela Inspire FM 97.7. 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

0: Inspire FM, Peter Cetera, Your Inspiration, 6:13 em Campinas.
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0: A região de Campinas segue sob alerta de perigo potencial para queda de temperatura até o meio-dia deste sábado. O aviso significa que a chegada de uma massa de ar frio pode provocar redução entre 3 e 5 graus nas temperaturas, principalmente durante madrugadas e manhãs. Segundo o CEPAGRE da Unicamp, o tempo permanece firme e sem chuva. Nesta sexta-feira, os termômetros variam entre 7 e 23 graus Celsius. No sábado, entre 7 e 24 graus. Neste momento, 15 graus em Campinas. Agora 6:14.
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0: Inspira FM faz bem ouvir. Roxette, Listen to Your Heart.
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0: O presidente da Ucrânia, Vladimir Zelensky, propôs um encontro direto com o presidente russo, Vladimir Putin, e pediu o fim da guerra entre os dois países. Em carta aberta divulgada nesta quinta-feira, Zelensky sugeriu que a reunião aconteça em território neutro, como a Suíça ou a Turquia, e defendeu um cessar-fogo total durante as negociações. O governo russo respondeu afirmando que Zelensky pode ir a Moscou, enquanto os Estados Unidos apoiarem a possibilidade de diálogo entre os líderes. Agora 6h31.
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0: Inspire FM, Taylor Swift. The Fate of Ophelia.
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0: O técnico Carlo Ancelotti indicou mudanças na seleção brasileira para o amistoso contra o Egito. É o último jogo antes da estreia na Copa do Mundo. Lucas Paquetá deve começar entre os titulares após testes realizados nos treinamentos. E Neymar não viajará para o amistoso para poder tratar da lesão na panturrilha. Na defesa, Gabriel Magalhães ainda é dúvida e pode ser substituído por Léo Pereira. O Brasil encara o Egito neste sábado. E agora as primeiras informações do trânsito em Campinas com Daniele Gandolfi. Bom dia, Daniele.
2: Oi, Renato. Bom dia para você. Uma excelente manhã de sexta-feira para todo mundo que tá ligado aqui com a gente. Por enquanto, a situação ainda fácil de circular aqui pelas ruas e avenidas de Campinas. Observando a rodovia Anhanguera, que durante a madrugada teve um acidente na altura do quilômetro 22, já em São Paulo, no sentido da marginal do Rio Tietê. As faixas 2 e 3 ficaram bloqueadas e agora somente o acostamento que está interditado. O caminho vai bem para São Paulo, pela Anhanguera, pela Bandeirantes também tudo tranquilo e para o interior, as duas também vão bem. 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
0: Agora 15 para 7 em Campinas.
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0: seu final de semana, sexta-feira, José Feliciano, a melhor playlist na Inspira FM, 6h58.
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0: O Supremo Tribunal Federal derrubou a exigência de idade mínima para a aposentadoria especial de trabalhadores expostos a atividades insalubres. Com a decisão, voltam a valer apenas os tempos mínimos de contribuição, que variam entre 15, 20 ou 25 anos, dependendo do risco da atividade. A aposentadoria especial é destinada a profissionais de 5 anos, dependendo do risco da atividade. A aposentadoria especial é destinada a profissionais que trabalham expostos, por exemplo, ao calor intenso, produtos químicos,

0: João Jorge até o centro, o caminho tá ótimo. Para quem faz o trajeto contrário, João Jorge, Prestes Maia e Santos Dumont sentido aeroporto, tudo livre ainda nessa manhã de sexta-feira. 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
1: Agora falta um minuto para 7 em Campinas.
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0: Inspira FM faz bem ouvir Michael Bublé, agora 7h14.
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0: Os centros de saúde de Campinas funcionam normalmente hoje, apesar do ponto facultativo após o feriado de Corpus Christi. A medida busca reforçar o atendimento em meio ao aumento das doenças respiratórias, que já provocou uma alta de mais de 35% nos atendimentos nas últimas semanas. A orientação é que os pacientes com sintomas leves procurem postos de saúde ou UPAs, ajudando a reduzir a pressão sobre os hospitais, principalmente os hospitais pediátricos. Agora 7h15.
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0: Rita Lee, Amor e Sexo, 7h27 em Campinas.
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0: A Taça Favelas Campinas conheceu nesta quinta-feira os campeões de 2026 no Brinco de Ouro da Princesa. No masculino, o Padre Anchieta conquistou o título inédito ao vencer o Costa e Silva nos pênaltis após um empate sem gols. Já no feminino, o Parque Brasília venceu o São Marcos também nas penalidades. A competição reuniu cerca de 3 mil atletas das comunidades de Campinas nas categorias masculina e feminina. E agora a Daniele Gandolfi traz outras informações do trânsito para você.
2: Renato, observando agora o caminho pela Norte a Sul, que fica mais complicado sentido Taquaral no trecho da Princesa do Oeste, a partir da Avenida Ayrton Senna até a passagem pela Moraes Salles e também ali um pouco mais à frente, a partir da Barreto Leme e até a passagem pela João Mendes Júnior. Depois disso já vai bem. Pela Norte a Sul, sentido contrário, para quem vai lá pro Anel Viário, aí sim o caminho funciona muito bem nessa manhã. 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
0: Agora 7h28.
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0: 95 FM, October Project, Wall of Silence. Agora faltam 20 para as 8 em Campinas.
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0: O Ministério Público abriu um inquérito para investigar se o aumento da passagem de ônibus em Campinas foi legal. A apuração analisa o reajuste aplicado em janeiro, quando a tarifa do bilhete único passou para R$ 5,70, passou de R$ 5,70 para R$ 6,00. Segundo o MP, análises técnicas identificaram inconsistências e falta de informações nos documentos enviados pela ENDEC, o que dificulta confirmar se os cálculos usados para definir os novos valores estavam corretos. E agora informações do trânsito chegando.
2: Oi, Renato. De olho no caminho dos nossos ouvintes e permanece aquela lentidão que eu comentei mais cedo no final da rodovia Santos Dumont, já na aproximação com a rodovia Anhanguera. São cerca de 2 quilômetros de fila ali do 75,5 até a Anhanguera e depois seguindo caminho pela Prestes Maia e João Jorge, tudo tranquilo. Uma boa alternativa é fazer o trajeto pela Rui Rodrigues, Rua Piracicaba e Avenida das Amoreiras, que vai bem desde a rodovia dos Bandeirantes e até a rodovia via Anhanguera. Seguindo pela Moreiras até a Faria Lima, o caminho tá ótimo. Sentido contrário, para quem vai para a rodovia dos Bandeirantes, tudo tranquilo, tanto pela Moreiras quanto pela Santos Dumont. 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
0: Agora 7h42.
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0: de risco e agilizar atendimentos em situações de emergência, principalmente durante a noite ou em locais de difícil acesso. Os equipamentos têm alcance de até 400 metros, zoom digital de até 80 vezes e serão integrados aos drones e ao cachorro robô, já utilizados pela corporação, ampliando a segurança e a rapidez das operações. Agora tem informações do trânsito para você.
1: Renato, tem mais do trânsito nessa manhã de sexta-feira, agora observando a rodovia Campinas-Monte Mor, no sentido de Campinas, que fica lenta no trecho final a partir do quilômetro 2, ali na passagem pela Dalberto Panzan. Essa fila se estende pela Robert Bosch até a altura da rodovia em Anhanguera e depois pela Lix da Cunha, o caminho vai bem até a região central. Para quem pega Lix da Cunha, Robert Bosch, Campinas-Monte Mor até Monte Mor, tudo livre ainda nessa manhã. 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
0: 8 em ponto agora.
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0: a música na sua playlist, Marisa Monte, Seu Jorge e Flor, pra melhorar. 8h14, bom dia.
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0: Cidade de Campinas já realizou mais de 100 blitzes integradas de trânsito neste ano e identificou quase 3.800 infrações. Segundo a ENDEC, as motocicletas concentram mais da metade das condutas de risco registradas nas operações. Entre as infrações mais comuns estão licenciamento vencido, recusa ao teste de bafômetro, escapamentos irregulares, pneus carecas e motoristas sem habilitação. Só entre janeiro e maio, 740 veículos foram removidos das ruas por irregularidades. 8h15 agora.
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0: Inspira FM faz bem ouvir Coldplay Magic. 8h28.
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0: Os profissionais da saúde terão entrada gratuita no Parque Hopi Hari durante todo o mês de junho. A ação vale para médicos, enfermeiros e técnicos de enfermagem e segue até o dia 29, período em que o parque também realiza a programação especial do Hopi Hari, o Hopi Arraiá. Para participar, é necessário fazer o cadastro antecipado no site oficial, agendar a visita e apresentar um documento com foto e comprovante profissional no dia da entrada. E agora chegando outras informações do trânsito para você.
2: Renato, vou falar agora das rodovias Anhanguera e Bandeirantes, que por enquanto vão bem, tanto sentido São Paulo quanto rumo ao interior. Tem uma ocorrência pela rodovia Anhanguera, sentido São Paulo, na altura do quilômetro 22, logo depois do Rodoanel, bloqueando o acostamento. Tem redução de velocidade só por curiosidade ali na aproximação e depois tudo tranquilo até a marginal. Para quem sai de São Paulo e pega ou Bandeirantes ou Anhanguera para o interior, tudo livre. 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
0: Agora 8h30 em Campinas.
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0: Inspira FM, Jamiroquai, 7 Days in Sunny June, 8h44 agora.
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0: O governo federal estuda aumentar o limite de faturamento de microempreendedor individual, o MEI, dos atuais R$81 mil por ano para R$100 mil em 2027 e R$120 mil em 2028. A proposta pode impactar mais de 16 milhões de microempreendedores no país e faz parte de negociações ligadas ao mercado de trabalho. Especialistas alertam que esta medida também pode reduzir a arrecadação da Previdência, já que o MEI contribui hoje com 5% do salário mínimo.
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1: A FIFA anunciou mudanças no protocolo pré-jogo para a Copa do Mundo 2026. Agora os titulares e reservas vão se reunir no círculo central durante a execução dos hinos nacionais, diferente do formato tradicional em linha. A entidade também confirmou novos elementos visuais, como bandeiras gigantes no gramado, fumaça colorida e fogos de artifício nas fases finais. Segundo a FIFA, a mudança busca aumentar a integração entre jogadores e torcedores. E agora temos as últimas informações do trânsito em Campinas com Daniele Gandolfi.
2: Oi, Renato. Observando agora o caminho pelas avenidas Anchieta e Brasil para quem vai sentido bairro. Pela Anchieta tem redução de velocidade já na aproximação Corozimbo-Maia e a Brasil vai parar mais à frente a partir da rua Gonçalves César e até Imperatriz Leopoldina. Nesse caso, é melhor seguir pela avenida Andrade Neves, que vai bem em toda a extensão. Já o caminho da Brasil e Anchieta sentido centro tem boas condições agora, só uma paradinha na altura da Orozimbo-Maia e aí segue bem, inclusive, pela Irmã Serafina até a Moraes Salles. 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
1: Muito obrigado, Daniele. Termina agora esta edição do Inspira pela Manhã, sexta-feira, hoje dia 5 de junho de 2026. Os destaques foram: Zelensky propõe encontro direto com Putin, pede o cessar-fogo e fim da guerra. O Ministério Público investiga aumento da passagem em Campinas após apontar falhas em cálculos e documentos. E o governo estuda aumentar o limite de MEI de R$ 81 mil reais para R$ 100 mil reais no ano que vem. Eu sou o Renato Zadi, muito obrigado pela sua companhia. Excelente final de semana para você. O Inspira pela Manhã volta na segunda-feira, às 6 horas da manhã, em mais uma edição inédita para você. Daqui a pouquinho tem Ana Martins na programação. 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
5: 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Bom dia para você na Inspira FM 97.7. Hoje, sexta-feira, 5 de junho, você esteve até aqui em ótima companhia com Renato Zadi, Ana Martins, sigo com você até a 1 da tarde. Já tenho Lighthouse Family.

Na Inspira FM, Terry Swims, You're Still the One, super versão pra você curtir na nossa manhã juntos. Boa sexta-feira pra você que tá na Inspira. Tem a Xadê, The Sweetest Taboo.

0: Sempre bom relembrar a clássica do Foreigner, Waiting for a Girl Like You, S.A. Inspira FM. Faz bem ouvir o Elvis Presley.
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2: A sexta-feira começou com sol e temperaturas baixas em Campinas e região devido à atuação de uma massa de ar frio, segundo o Instituto Nacional de Meteorologia, o INMET. Não há previsão de chuvas no interior paulista durante o feriado prolongado de Corpus Christi. O INMET mantém alerta para queda de temperatura entre 3 e 5 graus até o meio-dia de sábado, dia 6. Em Campinas, a mínima prevista é de 13 graus e a máxima 22. No final de semana, as madrugadas ficam mais frias, com mínimas que podem chegar a 9 graus. E o motorista de 48 anos ficou com o carro preso em uma escadaria de pedestres na manhã desta quinta-feira em Amparo, após seguir orientações de GPS até uma passagem turística. A ocorrência foi na Avenida Doutor Carlos Burgos. Segundo a Guarda Civil Municipal, o veículo foi retirado com guincho. Durante a abordagem, agentes encontraram um pássaro silvestre de espécie trincaferro sem anilha de identificação do IBAMA. A Polícia Militar Ambiental foi acionada, o homem foi autuado por crime contra a fauna e um teste de bafômetro realizado que deu negativo.
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Na Inspira, o Flávio Venturini, Clube da Esquina, para te lembrar que nesse domingo, no nosso Domingo Juntos, tem o Brasilidades das 10 ao meio-dia com os nossos artistas brasileiros. Agora tem Jennifer Lopes.

0: Roca. I love you, baby.
1: Som do Prince na Inspira FM, para você é uma ótima manhã de sexta-feira. Você que ouve a nossa programação também no aplicativo de onde estiver nesse feriado prolongado, curte agora o encontro da Cássia Eller com Nando Reis.

0: Essa foi Alicia Keys em Empire State of Mind. 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
3: Motoristas

0: sentido a Campinas. À tarde, os bloqueios atingem acessos em direção a Cosmópolis. As alternativas são os retornos nos quilômetros 119 e 125. E moradores da rua República da Argentina, no bairro Jardim América, em Pouso Alegre, Minas Gerais, transformaram a via cerca de 350 metros em um cenário da Copa do Mundo com cores verde e amarelo. As fotos e vídeos da rua circulam nas redes sociais, ganharam repercussão e chegaram à Confederação Brasileira de Futebol, a CBF, que compartilhou as imagens e deu projeção nacional ao projeto. A iniciativa foi organizada por cerca de 40 crianças e 50 adultos, com início em 1º de maio aos fins de semana. E o investimento aproximado foi de R$10 mil em tintas. E é possível ver os desenhos como o de Pelé, bandeiras do Brasil e até a taça da Copa do Mundo.
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2: Você sabia que um dos clássicos da música brasileira que faz sucesso até hoje não fala sobre o fim da ditadura ou religião, como todo mundo pensa? Eu sou o Raul Rufo e depois do intervalo, aqui na Inspira FM, eu vou te explicar direitinho essa história.
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5: E aí, tudo bem? Raul Rufo aqui na Inspira para te contar que um dos clássicos da música brasileira que faz sucesso até hoje não fala sobre o fim da ditadura ou sobre religião, como todo mundo pensa. Essas teorias até cercam essa música, mas o verdadeiro significado é bem mais simples. Tem gente que jura que ela fala sobre o anjo Gabriel anunciando a chegada de Jesus. Outros têm certeza de que ela está falando sobre o fim do regime militar. Há quem diga que seja sobre um filho que vai nascer. Nada disso. Essa música nasceu de uma cena comum. Depois de uma viagem a Porto Alegre, o compositor comprou uma flauta transversal de um hippie na rua e voltou para casa. Já na casa dele, em Olinda, ele pegou essa flauta e saiu tocando, improvisando uma melodia. Ele estava no quintal e de dentro de casa a namorada gritou: "Que música é essa? É linda!" Então ele entrou em casa, pegou papel e caneta e escreveu a letra ali mesmo, usando os elementos que ele via ao redor. O sol forte batendo nas roupas do varal, o som dos sinos do mosteiro de São Bento, bem perto dali. E aí ele transformou o cotidiano em poesia e deixou que cada pessoa encontrasse o próprio significado. Se você pensou em

0: Ouvimos James Morrison com a Nelly Furtado, Broken Strings, na Inspira FM, agora com as informações do trânsito para você.
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2: Tem informações chegando agora do seu caminho pela região central de Campinas. Avenida Doutor Moraes Salles, para quem vai no sentido da rodovia Heitor Penteado, tem congestionamento a partir do Terminal Central e até a passagem pela Norte Sul, ali na altura da Princesa do Oeste. Depois já melhora e segue bem pela Heitor Penteado, inclusive até a passagem pela rodovia Dom Pedro. Então, quem puder, é melhor utilizar a alternativa daqui da Ban, na sequência General Marcondes Salgado, até a Princesa do Oeste. 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
1: Uma nova lei prevê que o Brasil poderá ter feriados nacionais nos dias de jogos da seleção na Copa do Mundo Feminina 2027, que será disputada no país entre 24 de junho e 25 de julho. A Lei 15.421 de 2026, sancionada pelo presidente Luiz Inácio Lula da Silva, estabelece regras para o torneio, incluindo segurança e funcionamento de serviços. A norma autoriza a União a decretar feriados em dias de partidas da seleção brasileira, enquanto estados e municípios podem adotar feriados ou ponto facultativo em dias de jogos em seus territórios. E uma instalação do artista italiano Maurizio Cattelan, que consiste em uma banana presa à parede com fita adesiva, foi furtada de uma exposição no Centre Pompidou Metz, na França. A obra, intitulada Comedian, havia sido exibida normalmente até que um visitante retirou a banana da parede e o caso foi registrado como furto. As autoridades francesas analisam imagens de câmeras de segurança para identificar o responsável e o museu isolou a área e colabora com a polícia. A banana já foi substituída, segundo o protocolo da obra, que prevê a troca regular do fruto perecível.
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3: Tem mais informação agora do seu caminho para você que vai sair de Campinas e pretende pegar as estradas. Agora é sim um bom momento para fazer sua viagem. Rodovia Dom Pedro tá excelente desde Campinas e até região de Jacareí, lá no acesso à Rodovia Dutra. O caminho contrário para Campinas também vai bem. Rodovias Anhanguera e Bandeirantes, no geral, com boas condições, só pela Bandeirantes que tem fila já no finalzinho em São Paulo, do quilômetro 16 até o 13 na Marginal Tietê, e a Rodovia Campinas-Montemor não tem dificuldades e a Santos Dumont também apresenta excelentes condições nas duas direções. 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
5: Pelos poderes de Grayskull. Pois é, ele tem a força e é invencível. Chegou em cinemas Mestres do Universo, que traz o He-Man, personagem icônico dos desenhos, pra quem, como eu, cresceu na frente da TV nas décadas de 80 e 90. O filme vem naquela vibe, né? Anos 80, muitos efeitos especiais, um esqueleto dos bons, muito bem vivido pelo Jared Leto. E, claro, aquele cabelinho, né? Ultrapassado, mas que funciona demais no filme e diverte quem tá doido pra curtir uma boa nostalgia. Esse é um filme de origem que conta a história desse príncipe que precisa encontrar a famosa e lendária

voltar pra casa e derrotar o grande vilão com cara de caveira. Os fãs das antigas vão se divertir com o mestre do universo, viu? Corre pro cinema e unidos venceremos a semente do mal. É isso. E se quiser mais dicas ou falar comigo, me segue no Instagram, @RenataBoldrini. Tô indo, mas eu volto. Sou Renata Boldrini, com as notícias do cinema.

Nossa sexta-feira juntos com o Roxette. A gente relembrou It Must Have Been Love, hit que marcou o comecinho dos anos 90, e relembra agora com o George Michael, Father Figure.

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1: Observando agora o caminho pela Avenida Orozimbo Maia e para quem vai no sentido da Norte-Sul, tem congestionamento ali do cruzamento com a Avenida Brasil até a passagem pela Rua Sampaio Peixoto. Depois volta a ficar lento o caminho só no acesso para Norte-Sul. Para você que tá indo no sentido da Norte-Sul, tá bem melhor o trajeto pela Barão de Itapura e pela Avenida Nossa Senhora de Fátima, aí sim você acessa Norte-Sul com mais tranquilidade. Pela Norte-Sul, o caminho vai bem nas duas direções. 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

0: Somos Quem Podemos Ser, é um clássico já da música nacional com os Engenheiros do Havaí. E esse é Inspira FM, faz bem ouvir. Ordinary, som do Alex Warren.
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Adele, Skyfall, aqui na Inspira. Baixe o nosso aplicativo aí no seu celular, Inspira FM. Vamos ouvir agora a Legião Urbana.

0: Sting pra gente fechar essa hora aqui na Inspira, faz bem ouvir. Aquela pausa pro jornalismo, daqui a pouco tem John Secada, Whitney Houston, vou tocar os Paralamas, Cobker Lee e muito mais. 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
3: A França tem a seleção mais valiosa da Copa do Mundo de 2026, com um elenco avaliado em 1 bilhão e 53 milhões de euros, cerca de 9 bilhões de reais, segundo o site especializado Transfermarkt. A Inglaterra aparece em segundo lugar com 1 bilhão e 32 milhões de euros e o Brasil é o sexto mais valioso com 912 milhões e 200 mil euros, aproximadamente 5 bilhões e 37 milhões de reais. Entre os jogadores mais caros do Mundial estão Kylian Mbappé, Lamine Yamal e Erling Haaland, cada um avaliado em 200 milhões de euros. O brasileiro mais valorizado é Vini Júnior, estimado em 150 milhões de euros. E os Estados Unidos propuseram sobretaxas sobre produtos de 60 países, incluindo o Brasil, por falhas no combate à importação de bens feitos com trabalho forçado. A investigação do Escritório do Comércio concluiu que esses países não proíbem nem fiscalizam de forma eficaz essas mercadorias, o que gera concorrência desleal para empresas e trabalhadores americanos. A proposta prevê uma tarifa extra de 10% para países com alguma proibição parcial e de 12,5% para economias como Brasil, China e Índia. No caso brasileiro, o relatório cita a falta de uma proibição legal efetiva para barrar esses produtos. A medida será discutida em consulta pública até 7 de julho.
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Som dos Paralamas, Saber Amar, aqui na Inspira, o melhor do som nacional e internacional. A gente ouve Moonshine, Young and Silver Fox.

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Olha esse som que tá chegando por aqui. Afinal, essa é a Inspira FM. 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

0: Earth, Wind & Fire pra gente fechar essa hora aqui. Fica aí que daqui a pouquinho a gente volta com Lenny Kravitz, vai ter Kid Abelha, Mariah Carey, Djavan e muito mais. 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
3: As obras do trem Intercidades avançam em Vinhedo com o início da construção do primeiro viaduto ferroviário do TIC Eixo Norte, que ligará São Paulo a Campinas. Nesta etapa, as equipes executam as estacas de fundação que garantem a sustentação da futura passagem dos trilhos. O projeto inclui o trem Intercidades, o trem intermetropolitano entre Jundiaí e Campinas e a modernização da linha 7 Rubi, com operação prevista a partir de 2029 nas ligações regionais e 2031 no trem de média velocidade. E a Ghost Rider, montanha-russa de lançamento que será a maior e a mais rápida da América Latina, entrou em fase de testes operacionais no Cacau Park, em Itu. A atração da Cacau Show tem 55 metros de altura, alcança 120 km por hora e já teve estrutura e trilhos concluídos. Nesta etapa, os testes são feitos em baixa velocidade sem passageiros.
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melhor de você é o som da Rita Lee aqui na Inspira. Os sucessos nacionais e internacionais sempre passam por aqui. 10,000 Manics.

Porque não eu, é o som ao vivo do Kid Abelha aqui na Inspira. Baixe o nosso aplicativo aí no seu celular, Inspira FM. Peter Cetera, Glory of Love.

0: Imagination, pra gente fechar mais uma hora aqui, vamos fazer uma pausa. O jornalismo chega te atualizando das notícias desta sexta-feira. Já já vai ter Bruno Mars, vou tocar Alicia Keys, Adriana Calcanhoto, Maroon 5 e muito mais. 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
3: A Secretaria de Saúde de Campinas fará a vacinação contra a gripe em terminais de ônibus entre terça e sexta, dia 9 a 12 de junho, nos terminais Padre Anchieta, Campo Grande e Central. A imunização é para todas as pessoas a partir de 6 meses de idade e também inclui atualização da carteira com outras vacinas do calendário, como sarampo, tétano e Covid. Nos terminais, a aplicação ocorre em diferentes horários ao longo do dia e é preciso apresentar documento com foto e, se possível, a caderneta de vacinação. E a ENDEC faz operação especial de trânsito neste domingo para a 14ª Meia Maratona de Campinas, com largada e chegada no Largo do Rosário, no centro. Serão provas de 5 quilômetros, 10 quilômetros e 21 quilômetros com saídas às 7 horas da manhã e previsão de cerca de 4 mil atletas. Haverá bloqueios totais e compartilhamento de vias e a orientação é evitar as principais avenidas do percurso. Aproximadamente 85 profissionais atuam na operação, que também altera pontos de parada e trajetos de diversas linhas de ônibus até por volta das 10 horas da manhã.
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4: A morte de um dos maiores músicos da história fez nascer um dos maiores sucessos da música brasileira. Você tá na Inspira FM, eu sou o Raul Rufo E o dono desse sucesso trabalhava escolhendo repertórios para novelas dentro de uma grande gravadora. Só que o que ele queria mesmo era outra coisa. Ele queria cantar as próprias músicas e viver a própria carreira. Até que, com a ajuda de alguns amigos, ele conseguiu um contrato com uma gravadora e começou a gravar as próprias músicas. Só que num belo dia, a gravadora chamou ele para conversar e foi direta. Não queria mais trabalhar com ele. Ele argumentou do jeito mais forte possível. A música mais tocada nas rádios do país era a dele como compositor. Aí ele soltou a pergunta: vocês vão mandar embora o compositor que tá em primeiro lugar? E aí a gravadora decidiu dar mais uma chance. Pouco tempo depois, aconteceu um evento que paralisou o mundo. John Lennon foi assassinado a tiros na porta de casa por um fã. Aquilo mexeu com uma geração inteira, principalmente com quem cresceu sendo influenciado por ele. E esse compositor brasileiro abalado fez o que muita gente não conseguiu. Ele escreveu um tipo de oração, um pedido por tempos melhores, uma música que olha para o futuro e diz: eu ainda acredito. Ele gravou essa música de um jeito meio improvisado, aproveitando as brechas de estúdio, entrando quando sobrava horário, e foi ganhando forma, com músicos importantes e um produtor gigante por trás. E o resultado não foi só um sucesso, virou símbolo, uma canção que muita gente canta como símbolo, uma canção que muita gente canta como esperança e, ao mesmo tempo, como

Swingle Sisters aqui nos 97.7. Acesse os nossos conteúdos também pelo inspirefm.com.br. Agora tem Alicia Keys.

0: Te Ver, é o som do Skank que a gente ouve aqui na Inspira, e essa foi pra fechar essa hora. Eu, Márcio Cruz, vou ficando por aqui também, fim de semana, temos encontro marcado. Ele tá por aqui já, é o Moreno, com mais uma edição do Checklist pra gente fechar a sexta-feira e fechar a semana também em boa companhia. Informação e música aqui na Inspira, porque faz bem ouvir.
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2: Em Campinas, 5 em ponto.
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2: Hoje é sexta-feira, 5 de junho. Muito prazer, eu sou o Jorge Moreno e começa agora o Checklist, seu programa de música e notícias aqui na Inspira FM. Segundo a Climatempo, agora 23 graus. Fim de tarde com sol, mínima de 12 e máxima de 22 graus. Vamos aos destaques de hoje. Frio intensifica no fim de semana e temperaturas podem chegar a 10 graus na região de Campinas. Nova lei permite renovação automática do CNH para motoristas sem infrações em 12 meses. Em Estados Unidos, propõe sobretaxa de até 12,5% a produtos do Brasil por falhas no combate ao trabalho forçado. Vamos às informações do trânsito com Gilberto Souza. Boa tarde, Gilberto.
5: Olá, Moreno. Boa tarde para você, para o ouvinte Inspira. Excelente sexta-feira. Um alerta para você que sai de Campinas para São Paulo. Hoje o rodízio está suspenso na capital paulista, mas as restrições para caminhões e ônibus fretados valem normalmente. Bom, falo de ocorrência no 133 da Dom Pedro, pista interna do Anel Viário, sentido Campinas-Mojimirim. Tem bloqueio parcial e lentidão por 2 quilômetros. 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

0: Inspira FM, faz bem ouvir Titãs, Os Cegos do Castelo.
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0: Agora 5:16. E a região de Campinas deve ter fim de semana com temperaturas mais baixas, segundo o CEPAGRE da Unicamp. Nesta sexta-feira, o céu ficou claro, sem previsão de chuva, com mínima de 13 graus e máxima de 23 graus. No sábado, o tempo segue estável e seco, com umidade próxima de 40%. Os termômetros podem chegar a 10 graus na madrugada e a máxima prevista é de 22 graus, com frio persistindo ao longo do fim de semana.
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2: 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Agora 5:32. E o governo sancionou a lei que permite a renovação automática da Carteira Nacional de Habilitação para motoristas que não tenham infrações nos últimos 12 meses e estejam no Registro Nacional Positivo de Condutores. A norma já estava em vigor como medida provisória e beneficiou cerca de 2 milhões de condutores. O Congresso manteve a exigência de exame de aptidão física e mental para todos, sem isenção. E a lei também permite escolher entre CNH física ou apenas digital, além de estudar teoria em plataformas gratuitas ou autoescola. E vamos às informações do trânsito, por falar nisso?
3: Ouvinte, inspira atenção com a rodovia Anhanguera entre Jundiaí e Campinas. Tem congestionamento do 61 ao 65, reflexo de uma ocorrência. Tem bloqueio parcial para atendimento por ali. Cuidado com redução de velocidade repentina. Entre Jundiaí e Campinas, melhora o caminho livre pela rodovia dos Bandeirantes. 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
2: 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Agora 5h45. Os interessados em fazer o Enem 2026 têm até as 23h59 de hoje para se inscrever pela página do participante no portal do INEP. Concluintes do ensino médio em escolas públicas, a inscrição é automática, mas é preciso confirmar a participação, escolher inglês ou espanhol e informar necessidade de acessibilidade ou uso de nome social. Também termina hoje o prazo para pedir atendimento especializado e taxa de R$ 85,00 pode ser paga até quarta-feira, dia 10, por Pix, cartão, débito ou boleto, com confirmação apenas após o procedimento do pagamento.
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2: Inspira FM faz bem ouvir faltando 3 minutos para as 6. E alunos da Escola Técnica Estadual de Araras, no interior de São Paulo, transformaram uma área verde da unidade em um jardim sensorial com diferentes tipos de plantas. O espaço foi criado em 2024 por iniciativa do professor Ezequiel Ortolan, que substituiu o antigo gramado por espécies variadas para estimular visão, olfato, tato, paladar e audição. O jardim é usado pelos estudantes como área de convivência e descanso e, segundo eles, ajuda a aliviar o estresse do ambiente escolar. Vamos às informações do trânsito.
3: De volta na Inspira para falar da Campinas Monte Mora. Lix da Cunha tem redução de velocidade na chegada a Robert Bosch, mas tudo melhora na Robert Bosch após a Adalberto Panzan. Nesse trecho, no quilômetro 1, apenas excesso de veículos. Do outro lado, quem segue em direção ao centro de Campinas, corredor funciona bem, Robert Bosch, Lix da Cunha. 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
3: Pelos poderes de Grayskull. Pois é, ele tem a força e é invencível. Chegou em cinemas Mestres do Universo, que traz o He-Man, personagem icônico dos desenhos, para quem, como eu, cresceu na frente da TV nas décadas de 80 e 90. O filme vem naquela vibe, né? Anos 80, muitos efeitos especiais, um esqueleto dos bons, muito bem vivido pelo Jared Leto. E, claro, aquele cabelinho, né? Ultrapassado, mas que funciona demais no filme e diverte quem tá doido para curtir uma boa nostalgia. Esse é um filme de origem que conta a história desse príncipe que precisa encontrar a famosa e lendária espada para voltar para casa e derrotar o grande vilão com cara de caveira. Os fãs das antigas vão se divertir com o mestre do universo, viu? Corre pro cinema e unidos venceremos a semente do mal. É isso. E se quiser mais dicas ou falar comigo, me segue no Instagram, @RenataBoldrini. Tô indo, mas eu volto. Sou Renata Boldrini com as notícias do cinema.
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2: Inspira FM faz bem ouvir. Agora 6:12. O técnico Carlo Ancelotti confirmou mudanças na seleção brasileira para o amistoso contra o Egito, neste sábado, em Cleveland. Último teste antes da Copa do Mundo. Lucas Paquetá e Igor Thiago terão chance entre os titulares no setor ofensivo, enquanto Douglas Santos começa na lateral esquerda e Léo Pereira forma a zaga ao lado de Marquinhos. Ancelotti disse que ainda não definiu um time titular fixo para o Mundial e que vai usar o jogo para testar alternativas na equipe.
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2: Inspira FM, faz bem ouvir. Agora 6h27. E as obras do trem Intercidades avançam em Vinhedo com o início da construção do primeiro viaduto ferroviário do TIC Eixo Norte, que ligará São Paulo a Campinas. Nesta etapa, as equipes executam as estacas de fundação que garantem a sustentação da futura passagem dos trilhos. O projeto inclui o trem Intercidades, o trem intermetropolitano entre Jundiaí e Campinas e a modernização da linha 7 Rubi, com operação prevista para a partir de 2029 nas ligações regionais e 2031 no trem de média velocidade. Vamos às informações do trânsito.
3: O corredor Campinas-Monte Mor, que tava bom, agora congestionou no trecho entre Alix da Cunha e Adalberto Panzan. Tem ocorrência na Robert Bosch no quilômetro 1, bloqueio parcial tem anda e para desde antes da Anhanguera no finalzinho da Alix da Cunha. Paciência e cuidado. Do outro lado, Robert Bosch, Alix da Cunha para o centro de Campinas, caminho livre. 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
2: Inspira FM faz bem ouvir. A Ghost Rider, montanha-russa de lançamento, que será a maior e mais rápida da América Latina, entrou em fase de testes operacionais no Cacau Park em Itu. A atração da Cacau Show tem 55 metros de altura, alcança 120 km por hora e já teve estrutura e trilhos concluídos. Nesta etapa, os testes são feitos em baixa velocidade e sem passageiros, para calibrar sistemas e verificar aceleração, frenagem e segurança. O Cacau Park tem investimento estimado em 2 bilhões e previsão de inauguração em 2027.
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2: Inspira FM, faz bem ouvir. Agora faltando 3 minutos para as 7. E os Estados Unidos propuseram sobretaxa sobre produtos de 60 países, incluindo o Brasil, por falhas no combate à importação de bens feitos com trabalho forçado. A investigação do Escritório de Comércio concluiu que esses países não proíbem nem fiscalizam de forma eficaz essas mercadorias, o que gera concorrência desleal para as empresas e trabalhadores norte-americanos. A proposta prevê tarifa extra de 10% para países com alguma proibição parcial e de 12,5% para economias como Brasil, China e Índia. No caso brasileiro, o relatório cita a falta de uma proibição legal efetiva para barrar esses produtos. A medida será discutida em consulta pública até 7 de julho. Vamos às informações do trânsito.
3: Segue piorando a Campinas-Monte Mor, reflexo de uma ocorrência com bloqueio parcial no quilômetro 1 da Robert Bosch. Já vem no Anda e Para o caminho para o motorista desde Alix da Cunha, passagem pela Praça João dos Santos Teixeira. Essa ocorrência na Robert Bosch afeta também a Anhanguera sentido Americana, desde o quilômetro 95, passagem pela John Boy Dunlop. 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
2: 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Agora 7:13. E moradores da Rua República da Argentina, no bairro Jardim América, em Pouso Alegre, Minas Gerais, transformaram a via de cerca de 350 metros em um cenário da Copa do Mundo, com cores verde e amarelo. As fotos e vídeos da rua circularam nas redes sociais, ganharam repercussão e chegaram à Confederação Brasileira de Futebol, a CBF, que compartilhou as imagens e deu projeção nacional ao projeto. A iniciativa foi organizada por cerca de 40 crianças e 50 adultos, com início em 1º de maio, aos fins de semana, e investimento aproximado de R$10 mil em tintas. E é possível ver desenhos como o de Pelé, bandeiras do Brasil e até a taça da Copa do Mundo.
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2: Inspira FM, faz bem ouvir. Agora 7h26. E a Secretaria de Saúde de Campinas fará vacinação contra a gripe em terminais de ônibus entre terça e sexta, dias 9 a 12 de junho, nos terminais Padre Anchieta, Campo Grande e Central. A imunização é para todas as pessoas a partir de 6 meses de idade e também inclui atualização da carteira com outras vacinas do calendário, como sarampo, tétano e Covid-19. Nos terminais, a aplicação ocorre em diferentes horários ao longo do dia e é preciso apresentar documento com foto, se possível, a caderneta de vacinação. Vamos às informações do trânsito.
3: Olá. Nenhuma dificuldade agora nas principais vias e corredores na região central de Campinas. A grande dificuldade é o corredor Lix da Cunha Robert Bosch, ainda congestionado, reflexo de uma ocorrência na Robert Bosch no quilômetro 1, difícil seguir em direção a Monte Mor. 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
2: 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Agora 7h43. E o parque temático Hop Harry em Vinhedo, Hop Harry, oferece entrada gratuita para médicos, enfermeiros e técnicos de enfermagem a partir desta quinta-feira, dia 4, até 29 de junho, durante o evento Hop Arraiar. A cortesia vale apenas para o ingresso e não inclui gastos com transporte, estacionamento, alimentação ou atrações pagas dentro do parque. Não é necessário estar acompanhado de visitante pagante. Se você se encaixa, aproveite.
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0: Pira FM, faz bem ouvir Dire Straits, So Far Away. Agora faltando 2 minutos para as 8.
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0: E a ENDEC faz operação especial de trânsito neste domingo, dia 7, para a 14ª Meia Maratona de Campinas, com largada e chegada no Largo do Rosário, no centro. Serão provas de 5, 10 e 21 quilômetros, com saída às 7 horas da manhã e previsão de cerca de 4 mil atletas. Haverá bloqueios totais e compartilhamento de vias e orientação é evitar as principais avenidas do percurso. Aproximadamente 85 profissionais atuam na operação, que também altera pontos de parada e trajetos de diversas linhas de ônibus até por volta de 10 horas da manhã. E vamos às últimas informações do trânsito com Gilberto Souza.
3: Moreno, ouvinte Inspira FM, me despeço com as últimas informações. Trânsito tranquilo nas principais vias e corredores de Campinas. Tudo tranquilo também de ponta a ponta nas duas direções pelo anel viário. Quem utiliza o corredor Dom Pedro Itatiba Campinas, também tudo tranquilo nas duas direções. Ainda tem lentidão, bloqueio parcial no quilômetro 1 da Robert Bosch, sentido Monte Mor, lentidão desde o comecinho da Lix da Cunha. 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
0: E você ouviu no checklist de hoje. Frio intensifica no fim de semana e temperaturas podem chegar a 10 graus na região de Campinas. Nova lei permite renovação automática da CNH para motoristas sem infrações em 12 meses. Estados Unidos propõe sobretaxa de até 12,5% a produtos do Brasil por falhas no combate ao trabalho forçado. O checklist vai ficando por aqui e retorna segunda-feira às 5 em ponto. Eu sou o Jorge Moreno, continuo com você até às 9 da noite. Pra você tudo de bom.
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0: de tentativas de desmonte em anos anteriores. Outro fator central foi a retomada da cooperação internacional. E depois de 4 anos de exclusão, retomamos o Fundo Amazônia, que agora tem 9 países financiadores. Juntas, essas ações viabilizaram um volume recorde de 204 bilhões de reais em recursos públicos e privados, nacionais e internacionais, para o desenvolvimento sustentável no Brasil. Também voltamos a investir fortemente na recuperação de áreas degradadas e na restauração florestal. Hoje, temos 3,4 milhões de hectares recuperados. Neste ano, diante da previsão de um novo El Niño, reforçamos o monitoramento e colocamos em campo o maior contingente de brigadistas da nossa história. Aumentamos o número de aeronaves e equipamentos de prevenção e combate e apoiamos em mais de R$500 milhão os corpos de bombeiros dos estados onde há mais incêndios florestais. Hoje, no mundo inteiro, são os critérios ambientais que definem acordos comerciais e abrem as portas do investimento. Ir na contramão dessa tendência pode fechar mercados e isolar o país. Proteger as nossas florestas, os nossos rios e a vida de nossas famílias já seria razão suficiente e é, ao mesmo tempo, uma garantia para o futuro próspero da economia brasileira. Neste Dia Mundial do Meio Ambiente, renovamos o compromisso de deixar para as próximas gerações um país mais preparado e mais sustentável. Porque proteger o meio ambiente é proteger a vida e o futuro de todas as famílias brasileiras. Muito obrigado.
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Inspira FM, faz bem ouvir Luciana Mello, assim que se faz. Sou Jorge Moreno, a gente se fala agora na segunda-feira, às 5 em ponto no Checklist. Vem aí a Voz do Brasil e na sequência tem Inspira Mais Relax. Para você, uma excelente noite. Bom final de semana.

0: Está no ar a Voz do Brasil. As notícias do governo federal que movimentaram o país no dia de hoje.
1: Olá, boa noite.
2: Boa noite para você que nos acompanha em todo o país.
1: Sexta-feira, 5 de junho de 2026.
2: Vamos ao destaque do dia. Bom condutor ganha incentivo na hora de renovar a carteira.
1: Agora é lei. Motoristas que não cometeram infrações terão a CNH renovada de forma automática. Gabriela Noronha.
3: Cerca de 2 milhões de motoristas já foram beneficiados desde a publicação das novas regras, em dezembro do ano passado.
2: Você vai ouvir também MEC Idiomas.
1: Já está no ar plataforma digital para ajudar o cidadão a aprender inglês e espanhol de graça.
2: Presidente Lula destaca que saber outro idioma amplia oportunidades e abre novas portas na vida das pessoas.
4: O governo está fazendo, utilizando a tecnologia para criar oportunidade de vocês poderem aprender coisas que a gente não conseguia muito tempo atrás.
1: E ainda, bloqueio voluntário e simultâneo de todas as casas de apostas autorizadas do Brasil.
2: Mais de 574 mil pessoas já usaram plataforma que permite a autoexclusão de bets. Márcia Fernandes.
5: Cerca de 40% apontaram a perda de controle sobre jogos e afirmaram que os impactos na saúde mental foram o principal motivo para a autoexclusão.
1: Hoje, na apresentação da Voz do Brasil, eu, Luciana Vasconcelos e Luciana